Como é que isso está? Aqui lá está a pergunta de voltar. 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

0: tem um que vem ali pra mim, cara.
1: É preto na vestibular, mas pô.
0: É bem, na primeira vez que ele é meio que me sabe.
1: Ah, vou falar. Agora vamos seguir. Mas eu vi, não vai.